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0: Ó, presta atenção nesse som aqui, ó. Vai entrar o som de contrabaixo. Olha só que coisa linda, ó. Contrabaixo, ó.

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0: meu irmão, eu esqueci. Esqueci de falar. Não, falar não, desejar, né? Um feliz dia dos pais pra todos os pais e pra todas as mães, porque tem muita mãe que também é pai nesses momentos. Então eu esqueci. Então um feliz dia dos pais pra todo mundo, pra você e pra todos nós. Tá bom, meu irmão? Fui. Ótimo final de semana.
1: Anderson Gaito, curtindo aqui o melhor do Antena 102 com Anderson Gaito.
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1: Olha como tá a criança aqui, ó. Rapaz, aí sim, hein? É nóis aí, Anderson Gaito, um abraço.
3: Esse bloco tá incrível. Ó, tão pedindo inteira Michael Jackson, hein? Quer ver o contrabaixo? Maravilhoso, hein?

0: Beleza, galera? Olha, a interatividade, a conectividade é gigantesca do Arena. Tivemos já participações de Águas Claras, Mato Grosso, o pessoal está lá nos ouvindo. Pessoal também lá do Nordeste. Lá do Nordeste também. Participações internacionais da Califórnia, lá dos Estados Unidos. O Cleverson, que hoje está na França também. Pessoal, os caminhoneiros lá. E olha só, o Zé Carlos. Zé Carlos do Castelão está lá em Santa Fé. E olha só, ele mandou o link. Uma galera muito querida daqui de Jales também. Vamos ouvir então aqui, ó. Olha só.
1: Jales, já falei pra você dele. É o Furlan da Agromática. Anderson, querido, muito boa noite. Olha, eu tenho um amigo aqui em Jales, já falei pra você dele. É o Furlan da Agromática. O Furlan, ontem, ele fez uma anedota. Ele foi, ele e a esposa Gressi, visitar os pais delas, que os, na verdade, o paizinho dela, que a mãe já faleceu, em Santa Cruz do Timbó. Santa Cruz do Timbó, em Santa Catarina. Então, o Furlan está lá, no meio das montanhas. E eles estão lá hoje, na cidadezinha, Santa Cruz do Timbó, na pizzaria da PUB, comendo uma pizza deliciosa e ouvindo você, porque eu passei o link. O Bernardo passou o link para eles ouvir lá. E eles estão ouvindo você lá em Santa Cruz do Timbó, tá? Pertence ao município de Porto União, tá bom? Santa Catarina, Santa Cruz de Bó, no meio das montanhas, uma cidade linda, maravilhosa, encantadora. Lá agora tá fazendo 10 graus, choveu hoje de manhã, tá lá o Wilson, tá lá o Ricardo, e em especial o tio Valdemar Gale, com mais de 80 anos, é o pai mais velho que tá na pizzaria hoje lá, tá? E um abraço lá para todos os pais de Santa Cruz do Timbó, em especial da pizzaria da PUB hoje, em especial também o Furlan que tá lá, que é jalesense. Olha aí, Anderson, manda pra eles lá, saudade de minha terra. Um abraço, queridos.
0: Vamos ouvir novamente. É lindo, né? Olha só, gente, a conectividade.
1: Anderson, querido, muito boa noite. Olha, eu tenho um amigo aqui em Jales, já falei pra você dele, é o Furlan da Agromáquina. O Furlan, ontem, ele fez uma anedota. Ele foi, ele e a esposa Gressi, visitar os pais delas, que os, na verdade, o paizinho dela, que a mãe já faleceu, em Santa Cruz do Timbó. Santa Cruz do Timbó, em Santa Catarina. Então, o Furlan está lá, no meio das montanhas. E eles estão lá hoje, na cidadezinha, Santa Cruz do Timbó, na pizzaria da PUB, comendo uma pizza deliciosa e ouvindo você, porque eu passei o link. O Bernardo passou o link para eles ouvir lá. E eles estão ouvindo você lá em Santa Cruz do Timbó, tá? Pertence ao município de Porto União, tá bom? Santa Catarina, Santa Cruz do Timbó, no meio das montanhas, uma cidade linda, maravilhosa, encantadora. Lá agora tá fazendo 10 graus, choveu hoje de manhã. Tá lá o Wilson, tá lá o Ricardo, e em especial o tio Valdemar Gale, com mais de 80 anos, é o pai mais velho que tá na pizzaria hoje lá, tá? E um abraço lá pra todos os pais de Santa Cruz do Timbó, em especial da pizzaria da PUB hoje, em especial também o Furlan que tá lá, que é jalesense. Olha aí, Anderson, manda pra eles lá, saudade de minha terra. Um abraço, queridos!

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0: 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Vamos lá então, vai soltando o povo.
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2: Boa noite, Anderson. Oi, tá expulsando o rádio. É, Anderson Cleite, você é o homem da comunicação. Atrai o povão. Meus parabéns. Gostaria de ouvir a música Gene Geno. Agita aí, agita aí. É, daquelas das antigas. Para mandar para todos os nossos ouvintes, seus ouvintes. Muito obrigado, se for atendido. É o Juraci.
0: Grande Juraci, pega de novo lá. Mais um bloco incrível, hein?

Ô, Suplente, boa noite. Você tá bom? Ô, Suplente, tá eu e o tio João aqui. Tentando uma carne na chapa aqui, né? Um vira-gril. Tomando uma cerveja. Mas queria escutar aí, manda pra nós aí um Zezé de Camargo. Toma juízo. Manda aí pra nós, um tio de 12. Aí eu conheço o tio João, o Davi Moreira, o João Moreira, o João Neto e Daíse. Manda aí pra nós aí, fazendo um favor. Tchau, obrigado.

presença, galera. Alô, Valdir Pascoaloto. Seja bem-vindo. Anderson, toca lá no Renan e Raí. Grande abraço a vocês. Opa, feliz dia dos pais. Muito obrigado, que Deus abençoe a todos vocês. Grande Valdir Pascoaloto. 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

me lembro quem pediu Guns N' Roses que ele gosta. Ah, o pessoal de Ouroeste, hein? Eu esqueci de tocar pro professor lá de Ouroeste. Eu vou tocar nesse bloco. Eu acho que eles devem estar ainda na sintonia. São muitos pedidos, cara. É uma loucura. Uma carga muito grande aqui no Arena, né? A demanda é muito grande, graças a Deus. 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

Boa noite, meu caro amigo Anderson Cleito. Beleza? Aqui é o Ivan Martins, da cidade de Suzanápolis. Certeza que numa hora dessa deve estar lotado aí de pedido aí, né? Que é correria. Eu queria estar pedindo uma música aí, se fosse possível. Mas se não der certo também, não dá nada não, meu amigo. Eu queria estar pedindo uma música aí do Nazareth, Love Roots. Tem como? Eu queria estar oferecendo essa música para todos os ouvintes e para todos vocês como forma de agradecimento. Se fosse possível dar um tiro de 12 também, eu te agradeço, meu caro amigo. Desde já, meu muito obrigado.

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1: Mais uma canção. É a quarta canção em homenagem ao Dia dos Pais. Pedido musical do seu Luizão, lá da cidade Magda, Clarice Maria Vitória, pedindo Jatinho do Arena, na cidade querida de Magda. Gente, foi incrível o programa de hoje, hein? Vamos lá.
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Beleza, galera, relógio marcando 10 horas e 10 minutos ao Vivaço Arena 102. 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Era o Castelão, hein, moçada? Ei, eu não quero que mude a ordem, por gentileza. 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Alô, Totoco, como é que tá, Totoco?

Serra Bruta, o pessoal de Santa Catarina nos ouviram, né, Zé Carlos? 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

0: 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Nossa Senhora!
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1: Beleza, galera, relógio marcando 10 horas e 23 minutos. Quero agradecer, viu, gente, pela essa audiência maravilhosa. Entramos aqui no estúdio da Rádio Antena, era 3 horas da tarde. Interatividade durante 7 horas e 23 minutos ao vivo. Bem, este momento é muito especial para nós e principalmente para mim, que é a forma de agradecimento, de eu agradecer a Deus pelo Arena 102. Vamos lá, então. Hoje eu escolhi esta música lindíssima da voz do Luciano Camargo. Convido vocês, vamos orar juntos. Pedir que tenhamos um ótimo Dia dos Pais amanhã, de muita união. Se o seu papai está nas estâncias do céu, ore por ele. Obrigado, gente. Gratidão sempre. Vamos ouvir.

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1: Beleza, galera. Relógio marcando. Anderson, programaço da Rádio Antena, Canção Linda. Obrigado, gente.
2: São Cleitão, olha o Sérgio Coveiro aí, hein? Homem doido da carena, hein? Cê tá doido? É só ele ouvir, o bicho virou um animal.
1: Animal. Beleza, galera, relógio marcando 10 horas e 35 minutos, Xtreme Telecom, a melhor internet de Jales e toda a região. 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Alô, Mariel Hernandes, alô, Brunão, como é que tá, Brunão? O telefone toca às 3 horas da manhã. Alô, quem está falando é o Brunão Hernandes. 3621-2468. 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Parabéns, galera, mandar um abraço ao filho do Valdeiro, garoto Gustavo. Alô, Gustavo, cadê a explosão do rádio, garoto? 3 metros, 2, 27,

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Proprietário hoje, o Eliseu. Parabéns, Eliseu. Toda a família estava curtindo o nosso programa.

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Pronto, trocaram a minha trilha. Oh, meu Deus do céu. Por favor, produção, a trilha do Arena.

tem um costume de ficar mexendo aqui, cara? Agora sim, pô. Lá o cara cochilando no sarto da botina. O cara roncando lá. Beleza, galera, 10 horas e... Por que não mexe, né? 10 horas e 41 minutos, pecuaristas, na hora de escolher a nutrição do seu rebanho. 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Manda um abraço, garoto João Afonso. Alô, João Afonso, filho do Serginho, como é que tá Paranaíba, João Afonso? Ufa! Relógio marcando 10 horas e 42 minutos. 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Bem, galera, fica por aqui os trabalhos do Anderson Cleito, toda a minha produção, meu grupo de patrocinadores. É sempre um prazer, uma satisfação estar à frente do Arena 102, levando este som aqui da Rádio Antena, 40 anos de história, hein? Segue o sucesso da Antena, às 5 horas da manhã, retorno sertanejo aqui, frequência vide, improviso e antena ligada na segunda-feira. Gente, um feliz dia dos pais, que Deus Jesus Cristo abençoe cada um de vocês, me perdoe toda a galera que ficou pra trás, as músicas que não deu tempo de tocar, uma loucura o Arena. Gente, eu acho que uma das maiores interatividades do rádio brasileiro, é o maior programa, né, de rádio do Brasil. Muito obrigado a vocês, tá? Ó, gratidão sempre. O abraço do Anderson Cleito a cada um de vocês. Obrigado, galera!

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1: 4 horas e 41 minutos.

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Bom dia, meu amigo Rogério de Sá. Toca pra nós aí, Léo Caneto Robertinho, quero oferecer esse feliz Dia dos Pais para todos os pais desse meu Brasil, desse meu mundo, especialmente para quem tem seus pais, que dê valor, que dê alegria, que dê felicidade, que é muito difícil perder um pai, como eu já perdi o meu. Eu chego esse dia e, como todos os dias, acho muita falta do meu pai. Choro todo dia por falta do meu pai, porque ele era meu companheiro, meu guerreiro. E quem perdeu sabe essa dor. Então, esses batalhadores, esses guerreiros, esses que enfrentam as coisas, abençoado por Deus, que faz de tudo para o seu filho, que luta para dar uma educação boa, para fazer de tudo, tudo, tudo, tudo. Esses homens são os heróis, são os heróis. Então, eu sei que o meu pai hoje está num lugar reservado, está num lugar abençoado por Deus, está no céu, mas ainda sinto muita falta. A separação da carne é muito triste. Que Deus abençoe você, sua família, e se você for pai, também abençoe você, e que abençoe você, o seu pai também, se você tiver pai. Esses são os meus votos, de Maurílio Pintor de Urana, popular São. Tchau, obrigado.

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6: Dia, meu amigo Rogério, tudo de bom, feliz dia dos pais, tudo corra bem hoje pra você, também pra nós, tudo bem.
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13: Bom dia! Bom dia!
14: Bom dia, patrão. Que eu vi uma da gigante hortaliça. Parabéns para todos os pais, dia dos pais. Manda os modão para nós aqui, todos os ouvintes aí. Alô, meu garoto. Um bom dia a todos, hein?
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0: Vixe, o microfone estava ligado. Calma, Jé, tô aqui, calma. 57, tava conferindo os nomes das pessoas que participaram ontem, deixaram aí pro sorteio do Dia dos Pais, porque tem muitos prêmios pra sortear. Daqui a pouco eu falo novamente quais são. Agradecendo todo mundo que está ouvindo a Antena 102. Já toquei algumas músicas aqui falando sobre os pais, parabenizar todos os papais, seja o seu papai vivo ou não, se ele estiver ao lado de Deus, como o meu também, tenho certeza que os pais estão em um bom lugar. Aí descontado meu salário, 40 minutos, Jair Rodrigues. Ah, o Jair Rodrigues dando trabalho ali. Valeu, Jair Rodrigues. Um abraço pra você. Roberto, você falou alguma coisa ou só gravou o som da rádio?
1: Ô, Rogério, bom dia.
0: Bom dia.
1: Oi, eu tinha que falar alguma coisa. O Maurílio já falou tudo, né? Ficou meia hora no falando, então tá bom já. Então, bom dia a todos aí.
0: Isso. Gente, ó, eu sei que é Dia dos Pais, às vezes as pessoas querem falar alguma coisa, mas por favor, auge até uns 30 segundinhos aí, porque senão não dá tempo, é muita gente querendo participar. Ô, meu amigo Palito, bom dia, bom domingo, bom trabalho aí. O Arley Gomes, a Helena, pessoal de Papulino, o Clarindo Dias, que você já ouviu ele falando aqui lá na Seringueira. O Zicão Fação lá no Nova Jales 1. Valeu, Clarindo, bom domingo, bom trabalho. Alô, Brandão de Jales. Um abraço, Brandãozinho. Eurico Borges, Borjão lá em Carapicuíba, Zezão. Zezão perguntando se eu tô lá em Ponta Linda ainda. É, ontem à noite fui lá em Ponta Linda participar de uma quermesse solidária da VCC em Pro Hospital de Amor. Mandar um abraço a todo o pessoal da VCC, todos os organizadores, todo o pessoal que participou ontem lá na querida cidade de Ponta Linda. Festão, hein? Um abraço ao pessoal da querida Ponta Linda. Aê, Zezão. Quem mais? O Djalma lá de Vitória Brasil. Aê, Zicão Fação. Vou pôr o seu nome pro sorteio aqui, viu, Zicão? Desejando feliz dia dos pais também, o Zé Carçan e a Roberta. Pessoal de Estrela da Barra, Minas Gerais, tudo de bom, Cazuza de Jales, o tio Eugênio de Auriflama, o Diof Scarelli, o Vilcinho da Horta que já falou, o Ademir Lourenço, quem mais? Seu Dorival, o Guri, Nova Canaã Paulista. Fala, Guri!
2: Bom dia, Rogério de Sá. Bom?
0: Bom dia, bom.
2: Ô, Rogério, a Antena esse mês, né? Faz 40 anos, mês de agosto. Mas hoje também é dia especial pra mim, meu dia do meu aniversário.
0: Opa! Eu
2: queria Deus participar aí do...
0: Parabéns.
2: Dos prêmios aí do Andrezinho aí. Vai que dá certo, né? Meu aniversário hoje, né? Os quentão, hein? E acabava de inteirar o dia.
0: É, tá bom, hein? Tem outros prêmios também, mas...
2: Beleza, Rogério.
0: Beleza, fala de jogo não, hein?
2: Eu também esqueci, rapaz. E também é dia dos pais, né?
0: Lógico. Dia
2: especial, mais isso. Ainda, hein? Aí fica bom, hein?
0: Parabéns em dose dupla. Um abraço, meu garoto. Valeu, guri. Tudo de bom. Eu tô até perdido aqui no meio de tanta gente. Calma aí, Marquinhos Camburão, pra colocar pros sorteios. Valeu, Camburão. Um abraço pra você, pra Ivanir, toda a família. Agradecer também a participação aqui do Luiz. Valeu, Luiz. Mais gente querendo falar. É o Cido Pedrini. Bom dia.
3: E coloca meu nome no sorteio, José Aparecido Pedrini.
0: Beleza.
3: Hoje a Carmela do Hospital do Amor, enquanto ali tava ótimo, hein?
0: Ah, sim. Aí, estive lá também. Foi uma satisfação. Valeu, Donizete Almeida. Padaria e Confeitaria Nova York. A Josi Guimarães, Aninha. O Carabino Lier, de Vitória Brasil, chorou no sinal, Carabina. É, vamos tocar outras músicas também, não apenas músicas que falam do Dia dos Pais. Dá uma misturada aí, porque senão fica meio assim, não... tem que misturar. Na verdade, Zezão, Zé Dionísio Garcia, Evandro, Karina, pessoal de São Francisco, Percival Pintor. Nossa Senhora! Calma aí, gente, depois vocês falam, depois mais gente vem pra falar aqui. Deixa eu dizer os prêmios mais uma vez. Quem não mandou, mande o nome. Quem já mandou, mesmo que eu não respondi, sábado passado, domingo passado e ontem, por favor, não mande de novo, porque senão só me complica, porque eu tenho que se conferir se já mandou. Então, quem mandar duas vezes, ficar querendo passar a perna no locutor, aí ao invés de eu colocar, eu vou tirar o nome, hein? Tá bom? Então, por favor, não mande novamente. Quem já mandou já está anotado, é por isso que eu até demorei pra falar hoje. Tô aqui desde as 4 horas, 4 e pouco, coloquei muita música aqui, já não tem essa, chegou atrasado não, graças a Deus. 5h41, domingo, dia dos pais, 9 de agosto, ano de 2026. Ó, tem um relógio masculino maravilhoso em nome da Arte Joias. 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Gentileza, doutor Cleiton de Ilha Solteira. Ele é médico, trabalha em Sul de Menuço e gosta muito do nosso programa. E no Dia dos Pais do ano passado e deste ano também mandou prêmio pra gente. Um Pix no valor de R$500, equipe Andrezinho da Irlanda. Em nome da Vira Festa, uma taça e um copo com canudo. Tem mais, kit perfumes Polo Clube, velhado dos Estados Unidos, da Lu e do Nato, construtor, e também para as mulheres, Avon e Vitória Secrets produtos, um kit aí bem legal. Um chinelo personalizado, Baby Chinelos, para falar lá com o Paulinho, no Paulinho Supermercado Santos Petito. Ah, eu achei que você tinha ido pescar e chegado atrasado. Nem de pescar eu gosto. Ai, meu Deus do céu. Ai, Jair Rodrigues, para de graça, hein? Quem mais? O Cláudio. Cláudio Bonfim. Anotei seu nome aqui, viu, Cláudio? Mesmo que eu não tenha respondido ontem, foi a correria danada. Márcio César mandando áudio aqui. Deixa o Márcio falar já. Fala aí, Márcio. Bom dia.
4: Bom dia, Rogério. Feliz Dia dos Pais pra todo mundo aí.
0: Igualmente.
4: Um bom domingo. Eu já acordei pensando nesses quinhentão aí. Põe meu nome no sorteio, fazendo favor aí de hoje.
0: Valeu.
4: Alô, obrigado.
0: Boa sorte. Por exemplo, o Márcio tinha mandado ainda, ele manda. Quem já mandou, por gentileza, não mande novamente, porque senão você só me complica mais do que eu já tô complicado. 5h43, por favor. Beleza, agradecer a todo mundo que está ouvindo. Daqui a pouco mais pessoas vão falar: alô, Caixote da Autoelétrica, tá certo, meu querido? O Caixote vai dar um prêmio no final do mês, viu, gente? São 18 anos do Caixote Autoelétrico, agora neste mês de agosto também. E o Caixote já prometeu um prêmio bem legal pro final deste mês, até o fim do mês de agosto. A gente sorteia aí no final de semana o prêmio que o Caixote vai mandar pra nós. Agradecer a todo mundo, desejar mais uma vez o Feliz Dia dos Pais. E vamos ver aqui o que o Sintoledo quer ouvir aqui, Dió. Fale, o Sintoledo, bom dia.
5: Bom dia, jovem. Bom dia, Rogério. Um dia muito especial hoje. Gostaria de parabenizar todos os pais. Principalmente o meu pai, José Luiz Toledo. Um grande abraço, um grande beijo para ele. Toca aí uma música que ele gosta bastante, meu pai, Dani Diego. Valeu, meu irmão. Um abraço a todos.
0: Valeu, querido. Ei, Sintoledo, um abraço pro Fabinho também, Paulinho, Luizinho e toda a sua família.

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4: 6 horas. 6 horas. 6 horas. 6 horas. 6 horas.

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1: Pai nosso que estais no céu, santificado seja o vosso nome. Venha a nós o vosso reino. Seja feita a vossa vontade, assim na terra como no céu. O pão nosso de cada dia nos dai hoje. Perdoai as nossas ofensas, assim como nós perdoamos a quem nos tem ofendido. E não nos deixeis cair em tentação, mas livrai-nos do mal. Amém. Não existe oração maior que essa.
2: Será inútil dizer, Pai Nosso, se em minha vida não ajo como filho de Deus, fechando meu coração ao amor. Será inútil dizer que estais no céu, se os meus valores são representados pelos bens da terra. Será inútil dizer, santificado seja o vosso nome, se penso apenas em ser cristão por medo, superstição ou comodismo. 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

0: Agora 6h15, deixa eu fazer uma viagem pelos áudios aqui agora, viu, professor Quadrado? Meu amigo João Morante, pessoal do Corre dos Coqueiros, bom dia, João.
1: Oi, Rogério, bom dia, tudo bem?
0: Tudo.
1: Tamo na escuta, com a graça de Deus. Você tem aí Carmen Silva, velho pai?
0: Opa, daqui a pouco toque. O que mais, João?
1: Rogério, manda um alô pra família Ramazotto lá. O Ronaldo, primo da família Ramazotto, todo o pessoal lá.
0: Um abraço, família Ramazotto.
1: E tantos quantos amigos, né? Que a gente poderia estar lembrando hoje, mas...
0: Verdade.
1: O tempo é curto, né?
0: Isso.
1: Um abraço a todos.
0: Valeu, João Morante. Tem aniversariante hoje aí, seu João? E aniversário importante, hein?
1: Hoje eu gostaria de você estar lembrando o aniversário da patroa, Rosângela. Delegado Morante. Com muita vida e com muita saúde também.
0: Valeu. Amém. Deus abençoe. Um abraço, João. Rosângela, aniversariante do dia, os filhos aí. Toda a família Morante aí no Corre dos Coqueiros, família Ramazotto também, todo o pessoal aí. Valeu, Quadrado. Alô, Palito. Ô, Palito, vocês, Deus quiser, tá bom? Valeu, tio Eugênio. Tio Eugênio adora o soleado. O Djalma tá lá em Vitória Brasil. Claudemir Pimenta ouvindo a antena. Também é amigo do Palito. Seu amigo do Palito é amigo meu, Ademir Osvaldo, lá no Jaquibê. O Diófis Carelli, Diófis Churrasqueira, Josi Guimarães. Ô, Josi, pode falar, minha amiga.
2: Bom dia, moça Rosa.
0: Bom dia.
2: Bom dia, amigos da antena. Deus abençoe o domingo de cada um. Garoto, toca pra mim um poema de Marco Brasil. Pai, que doa o coração pra filho. Que eu ofereço pra todos os pais desse Brasil afora, pra você. O meu pai não tá mais aqui. Mas o que eu tenho dele são boas lembranças, né? Eu sigo minha vida em frente, que é isso que ele gostaria que eu tivesse feito, né?
0: Com certeza, conheci seu pai. Então,
2: eu ofereço pra ele também, pra todo mundo da madrugada. E é isso aí. Deus abençoe o nosso domingo.
0: Amém.
2: Tchau e obrigado.
0: Valeu. Aquela mandou de começar o programa, já amanhecendo o dia, são 6h17. I'll be there. Aê, isso é clássico, hein, caixote? Aê, caixote da Otelé danado. Sandra Brito pediu pra que eu pudesse oferecer João Boiadeiro pro papai dela, seu Julião, seu Júlio Pereira de Brito. Já tocou aí, Sandra, valeu. O Brandão quer pedir uma música aqui também, depois a gente toca.
3: Bom dia, Rogério.
0: Bom dia, Brandão.
3: Parabéns a todos os papais.
0: Isso aí.
3: Vamos de Valéria Barros e João Mulato, de novo em teus braços.
0: Modão, hein? Aê, Brandãozinho, valeu. A Silvana Spinelli, para todos os papais, especialmente um alô ao marido Roberto e o papai dela. Valeu, pessoal de Paranapuã. Se eu tomei chimarrão, Dora? Não. Nunca, acho que nunca bebi um chimarrão na minha vida. Deixa o Jefferson falar aqui. Bom dia, Jefferson.
4: Alô, Rogerinho. Hoje é dia do pai.
0: Opa.
4: Hoje é dia do pai. Manda um abraço para você aí, beleza? Dia de pai.
0: Igualmente, menino.
4: Hoje... de ter churrasco, tem serviço.
0: Serviço? Tem que trabalhar.
4: Hoje nós vai pro outro pega aqui em Jale aqui.
0: Entendeu? Bom trabalho.
4: Tamo na escuta aí, Rogerão. Manda um modão pra nós.
0: Valeu. E tem mais?
4: É, Rogerão. Hoje eu não mandei o ar já muito grande, não. Que você pegou pelo conte aí. Hoje foi um ar de curtinho.
0: O outro?
4: Eu fui criado por dois pais. Hoje Deus... levou os dois embora, meu Deus.
0: É a vida,
4: hoje
0: infelizmente.
4: Hoje nós estamos...
0: Vamos aí, tocar em frente.
4: Só com o filho, mano.
0: Isso aí.
4: Beleza.
0: Valeu.
4: Dias dos pais para todos os pais aí de Jaz, do mundo aí, do Brasil, beleza? Tamo no QAP, tamo na escuta. Câmbio.
0: A câmbio, um abraço, valeu. A participação da nossa amiga Thaís Nara também. Pode falar, Thaís Nara. Ô, Thaís Nara, um abraço a toda a família aí.
5: Bom dia, Rogério.
0: Bom dia.
5: Olha, neste mundo que nós estamos vivendo hoje, com tanta falta de amor, que Deus abençoe com muito amor. Que seus pais amem seus filhos e seus filhos amem seus pais.
0: Amém.
5: Feliz Dia dos Pais. Para todos os pais, que sejam felizes todos os dias.
0: Isso aí. E ainda existem boas pessoas, com certeza, viu, Thaís? Quer participar do sorteio, Dineilaro? Um abraço, Ney. Ei, Dineilaro. Hélio Ramos, fala, Hélio Ramos.
6: Bom dia, Rogério.
0: Bom dia.
6: Hélio Ramos, de Dolcinópolis. Hoje quero desejar aí um feliz Dia dos Pais a todos os pais, né? Que Deus abençoe a todos aí. E eu quero ouvir a música com o Tião do Carro e Pagodinho, se você ainda não tocou.
0: Tocou.
6: Que eu cheguei agora. É, meu pai. E oferecer também para todos os pais.
0: Faz tempo que tocou.
6: E Em especial sempre pros meus amigos que tá ouvindo a rádio nesse horário, né? Que é o Guza, o Diquinha, o Valeta, a Lena, o Vadão aqui de Dolcinópolis, o Marajá, que agora também é ouvinte do teu programa.
0: O Marajá!
6: E que Deus abençoe o final de semana de todos, o domingo do Dia dos Pais e todos aí. Um abraço.
0: Amém. E o que mais?
6: Rogério! Você tocou aí com o Dani Diego a música que eu pedi com o Tião do Caio Pagodinho, então você troca a minha aí. Coloca com o Lourenço Lorival aí, a Amor de um Pai aí. Acho que é Amor de um Pai, manda aí.
0: Deve ser Pedido de um Pai. Eu já toquei as duas, cara. Toquei com o Tião do Caio Pagodinho, toquei com o Dani Diego também. Pegou o bonde andando, hein, Hélio Ramos? É. Mandando essa carinha aí. Dona Antônia, tudo bem? Bom dia.
7: Bom dia, Rogério. Eu me chamo Antônia, sou mãe do Corcorã. Gostaria de participar do sorteio. Ofereço o programa a você e a todos os pais, com muitas bênçãos. Amém?
0: Amém. Um abraço para a senhora aí, o Corcorã, toda a família. O esposo da senhora, o seu Cida, é isso? É, tá, o Marcelo Rodrigues aí, todo mundo aí, toda a família. Deus abençoe. Uma moda... Ô, Leonardo Piccoli, valeu, querido, para participar dos sorteios. Valeu, Leonardo, tudo de bom. Quem mais? Fala, Eurico.
8: Eu sei porque o senhor chegou atrasado.
0: Não cheguei.
8: Também?
0: Não cheguei.
8: Tava sonhando com a Borgita, perdeu o horário.
0: Never. Fala sério agora.
8: Feliz Dia dos Pais a você e a todos os ouvintes aí, ó. Um forte abraço do Borjão.
0: Borjão já é avô. E o que mais, Borjão?
8: Tchau, Pitu.
0: Você tinha que dar essa escapadinha. Tá bom, tá valendo. Tá tudo certo. O Cido Aparecido de Melo, lá em Santa Bárbara do Oeste. Feliz Dia dos Pais também. Paixão Desenfreada é o modão do Aldi Éder. Aê, guri. Não, não. Valeu, Jair Rodrigues. Tocou dia de formatura pra você, hein? Mais participou, mais gente. Olá, bom dia.
9: Bom dia, Rogério. É Elis. Feliz Dia dos Pais. Que Deus abençoe o seu domingo, viu?
0: Nossa,
9: muito
0: amém.
9: Muito amor e carinho. Feliz Dia dos Pais pra todos aí da Rádio que são pai. E um Feliz Dia dos Pais pro meu pai. Queria dizer que eu amo muito meu pai. Tá bom?
0: Que legal,
9: um bom dia pra vocês, um ótimo domingo. Beijo.
0: Valeu, igualmente, tudo de bom. Oi.
10: Bom dia, Rogério. Eu
0: sou bom dia.
10: Vitor Brasil, feliz Dia dos Pais pra você aí.
0: Igualmente.
10: Põe eu no sorteio, Silvio Ferreira da Silva, Vitória Brasil aí.
0: Já está, boa
10: ótimo
0: sorte.
10: Ótimo domingo aí.
0: Valeu, Michel Fernando, de Mesópolis, pros sorteios e desejando a todos um feliz Dia dos Pais. Não deu pro Tricolor, até mais uma vez. Alô, Orley.
11: Bom dia, Rogério.
0: Dia.
11: Rogério. Feliz Dia dos Pais pra todos os pais aí, beleza?
0: Beleza.
11: E põe meu nome no sorteio, né, velho? Beleza?
0: Já está.
11: Alô, um abraço.
0: Valeu.
11: Bom domingo a todos.
0: Pai. Alê, Orley. Lembra do São Paulo, não? Perdeu de novo ontem pro Grêmio. 2-1 de virada. Agradecendo, Neto Almeida. Neto também é São Paulino. 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O Grupo Almeida vem desejar a todos um feliz Dia dos Pais, um domingo maravilhoso e abençoado. 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Um abraço pra Lília também. 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E 25 na antena, Frank Sinatra, My Way, meu jeito. Que o Mestre Jesus abençoe a todos os pais. Ela deseja que a Clélia, ao papai dela, a luz eterna e quer participar do sorteio. Isso, minha amiga Clélia Golfeta, irmã do Marião do Ar-Condicionado. Eduardo Marciano, tudo bem, Eduardo? Diretamente de Alexandrita, Minas Gerais. Agradecer também aqui, desejando Feliz Dia dos Pais, a participação da Ângela Reis, achando nome para o sorteio do Riva do Vira Festa. Ô, Riva, Feliz Dia dos Pais aí, a todos da família Rodrigues, família Roçafa aí. Deus abençoe. O modão, o Zé Edmil, você tá bom? É, o esposo da Tamires Alexandre, para toda a família. Também a minha amiga participando aqui, ó. Um abraço para ela, Adriana, o alô pro Agnaldo. quero participar do sorteio. Silvana da Figueirinha, mandando um feliz dia dos pais ao esposo Odair Ramazotto, ao sogro Zé Ramazotto e todo mundo aí. Beleza, já foi atendida, querida. Tudo de bom aí a toda a família. Oi.
12: O Rogério, tá já que você tá dia dos pais hoje, sim. E aquela do Rick Renner, mais que pai e filho, você tem ela?
0: É, então. Você conversou
12: bom com dia.
0: O Toledo? Bom dia. Meu querido. Oi. Ô, Valdir.
13: Bom dia, Rogério Dessá.
0: Bom dia.
13: Botei no sorteio Valdir Caetano da Silva.
0: Boa sorte.
13: Se der pra você tocar uma música aí, toca Dois Passos na Areia. Oferece pro Dirceu Grotto, Valdecir Padeiro e Caixote. Tchau, obrigado.
0: Dois Passos na Areia? Quem canta, o Valdir? Quem canta essa música aí? Feliz Dia dos Pais, Deus abençoe aí. Ô, Vinícius, daqui a pouco vai sair o poema, hein? Vinícius Cardoso, a Josi pediu um poema aqui. Valeu, Vinícius Cardoso, gosta de um poema. Ô, Dura, tô te devendo desde ontem, Dura, uma moda aqui. Vamos tocar a moda, gente. Tocar aqui mais três modos e tocar o poema também. 6h26 agora. Opa, tá mais baixo o canal da mesa aqui. Fala aí, Luizinho, bom dia. Calma aí.
14: Bom dia, Rogério. Feliz Dia dos Pais pros pais aí, Rogério.
0: Falou, Luiz.
14: Um abraço. Toca uma música sertaneja pra nós aí,
0: claro.
14: Mencionada. E coloca aí no sorteio aí também, Rogério.
0: Luiz Palácio.
14: Valeu, um abraço.
0: Valeu, boa sorte. Quem mais? Oi, Gato Ferreira.
15: Rogério. Oi. Coloca eu aí, eu tô no caixote de prêmio de ontem ou não?
0: Qual o seu nome completo pra eu confirmar? Ô, meu Deus do céu, quem que tá aqui? O Neinha, rapaz, Valdemir Rodrigues. Ô, Neinha, tá tudo certo? Um abraço pra você, pra Ana, pra Jaqueline aí, pra toda a família. 6h27. Ô, Dora, tô te devendo essa moda aqui, vou te pagar, ó. Dorival Gatti, aniversariante de ontem. É isso, Dora? O aniversário do meu pai, os dois mineiros, depois pedido de um pai de novo em teus braços e depois vou colocar o poema, certo? 6h28 já, caixote. Aê, caixote danado! Seguradora!

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1: No dia do nascimento de uma menina, o pai, na verdade, não sentiu grande alegria, porque a decepção que ele sentia parecia ser maior que o grande conhecimento em ter uma filha. Ah, eu queria um filho, lamentava ele. Em poucos meses ele se deixou cativar pelo sereno sorriso da linda filha e pela infinita inocência de seu olhar fixo e penetrante. Foi então que ele começou a amá-la com loucura. Seu rostinho, seu sorriso não se apartavam mais dele. Ele fazia planos sobre planos. Tudo seria para sua filhinha. Numa tarde, estavam reunidos em família quando sua filha perguntou: papai, quando eu completar 15 anos, qual será o meu presente? Ele respondeu: meu amor, você tem apenas 7 aninhos. Não lhe parece que falta muito tempo para esta data? Ela lhe respondeu: bem, papai, você sempre diz que o tempo passa voando, ainda que eu nunca o haja visto por aqui. Ela já tinha 14 anos e ocupava toda a alegria da casa, especialmente o coração de seu pai. Num domingo, passeando, ela tropeçou e seu pai de imediato a segurou para que não caísse. Sentados, viu como ela foi perdendo a consciência. Seu pai a levou imediatamente para o hospital. Ali permaneceu por mais de 10 dias e foi então que informaram que ela padecia de uma grave enfermidade que afetava seriamente seu coração. Os dias foram passando, seu pai renunciou ao trabalho para se dedicar a ela. Todavia, sua mãe decidiu trabalhar, pois não suportava vê-la sofrendo tanto. Numa manhã, ainda na cama, a filha perguntou a seu pai: pai, os médicos te disseram que eu vou morrer? Não, meu amor, não vais morrer. Deus, que é tão grande, não permitiria que eu perca o que eu mais tenho amado nesse mundo. Quando a gente morre e vai para algum lugar, papai, pode ver lá de cima a sua família? Sabe se um dia podem voltar? Bem, filha, na verdade ninguém nunca voltou de lá e contou algo sobre isso. Porém, se eu morrer, não te deixarei só. Onde eu estiver, buscarei uma maneira de me comunicar com você. Em última instância, utilizarei o vento para te ver. O vento? E como você faria, papai? Não tenho a menor ideia, minha filha. Só sei que se algum dia eu morrer, sentirá que estou com você. Quando um suave vento roçar teu rosto, ou uma brisa fresca beijar tua face. Nesse mesmo dia, à tarde, fomos informados pelos médicos que nossa filha necessitava de um transplante de coração, pois do contrário, ela só teria mais alguns dias de vida. Um coração, onde conseguir um coração? Um coração, onde, Deus? Onde, meu Deus? Nesse mesmo mês, ela completaria 15 anos. E foi numa sexta-feira à tarde, quando conseguiram um doador. Foi operada e tudo saiu bem. Ela permaneceu no hospital por 6 dias. Em nenhuma vez seu pai foi visitá-la. Todavia, os médicos lhe deram alta e ela foi para sua casa. Ao chegar em casa com ansiedade, ela gritou: papai, papai, onde tu estás? Sua mãe saiu do quarto com os olhos molhados de lágrimas e disse: aqui está uma carta que seu pai deixou para você. Filhinha do meu coração, no momento em que ler minha carta, já deverás ter 15 anos e um coração forte batendo em teu peito. Esta foi a promessa que me fizeram os médicos que te operaram. Não podes imaginar nem remotamente quanto lamento não estar ao seu lado.

decidi dar-te o presente mais bonito que ninguém jamais faria por minha filha. Te dou de presente minha vida inteira, sem nenhuma condição, para que faças com ela o que queiras. Viva, filha! Te amo com todo o meu coração. Foi quando ela chorou todo dia e toda noite. No dia seguinte, foi ao cemitério e sentou-se ao lado do túmulo de seu pai. Chorou tanto como ninguém poderia chorar e sussurrou: papai, agora posso compreender o quanto me amavas. Eu também te amava, ainda que nunca tenha dito. Agora compreendo a importância de dizer te amo, te amo, te amo. E quero te pedir perdão por haver guardado o silêncio tantas vezes. E nesse instante, as copas das árvores balançavam suavemente. Caíram algumas folhas e florzinhas. E uma suave brisa roçou a face da menina, que olhou para o céu. Tentou enxugar as lágrimas do seu rosto, mas se levantou. Deu um sorriso, sentiu o beijo de seu pai. E daquele dia em diante, saiu pelo mundo afora para pedir a você que diga às pessoas: eu te amo. Para que você que está chorando nesse momento, para que você que esteja emocionado, para que você que esteja me ouvindo, também possa dizer e abrir o seu coração. Diga ao mundo que você o ama. Diga à sua família. Diga à sua esposa, a seu filho, a sua filha. Diga a seus irmãos, a seu pai, a sua mãe. Diga a seus amigos. Diga dentro do seu coração, aos seus inimigos: eu também te amo. Diga a Deus, diga a Nossa Senhora, diga a vida: eu também te amo.

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0: De Jales, agora 6h46, é a mesma coisa que 14 para 7. Deixa eu mandar um abração ao Edson Silva, o Bob Cantor, também Ronaldo César Barrerito, que canta bonito, João Caruso dos teclados. Um abraço aí à galera da banda Teté neste final de semana, se apresentando em uma festa particular top demais lá em Uberlândia. Um abraço ao pessoal aí em Uberlândia. Valeu, Bob, pela sintonia, Ronaldo, Caruso. Um abração pra vocês aí, fico contente por vocês irem cantar relativamente até bem longe de nós aqui. Um abraço a vocês aí, Uberlândia, a turma da Banda Teteia.
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0: E claro, um feliz dia dos pais, pra todo mundo ouvindo a antena. Osimar, já está, meu querido. Mandou o nome completo, Osimar? Mandou o nome completo aí pra eu confirmar. É, o poema bonito, hein? Zé Edmilson, um abraço pra você, meu querido. Quem gostou também do poema foi o Sérgio Zara, a turma lá do Barracão Velho Assombrado. O Tio Gênio, a Sandra Brito, muita gente. Deixa eu colocar uma mensagem aqui, ó. Mais uma pro Dia dos Pais, do meu amigo Sandro Luiz, o Sandrão. Aê, Sandrão Musk, fala bonito, hein? Pode chegar falando aí, Sandrão. Desejando um feliz Dia dos Pais. É voz publicitária, locutor do Sacatita Supermercados e de tantas empresas aí, rádios, televisões. É o grande Sandro Luiz, meu amigo Sandrão. Um abraço, Sandrão. Obrigado aí mais uma vez por ter feito carinhosamente essa mensagem maravilhosa para que possamos homenagear os papais aqui na Antena 102. Obrigado e um abraço, meu querido Sandro Luiz e Sandrão.
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1: Alô, alô. Tudo pra sortear hoje. Deixa eu falar o que que tem, ó. Um lindo relógio masculino em nome da Arte Joias, que vem desejar um feliz dia dos pais. Também em nome de Frangos e Frios Modelo, tem um quilo de arroz carreteiro e meio quilo de maionese. Quem ganhar, leva tudo aí pro almoço. Um cento de salgadinhos Palácio Algaderia. Pega durante a semana. Uma

0: festa Adereço Fantasias do Rio da Mirelle tem uma taça e um copo com canudo, decoração. É decoração que fala ou não? Hoje tá me faltando umas palavras aqui, tô meio perdido, tô meio cansadão. Ó, uma taça e um copo com canudo em nome da Vira Festa. É personalizado, pros avós. É top. Então quem ganhar, ganha a taça e o copo, beleza? Busca tudo lá na Vira Festa. Tem outro prêmio que tá lá na Vira Festa também? Na verdade são dois, ó, um kit de perfume masculino. Aí quem ganhar vai ganhar tudo. Tem produtos da Avon e da Victoria's Secret também. É pro homem, pra mulher, pra todo mundo. Quem doou esse prêmio bacana pra nós foi a Lu e o Nato, meu amigo Nato construtor, e a Lu, esposa dele, que esteve nos Estados Unidos recentemente, lá com a Ju. Um abraço pro Juninho da Home Auto Center também, toda a família. Um chinelo personalizado B&V Chinelos. Um abraço Paulinho, do Paulinho Supermercado, Boquinho, a galera B&V Chinelos. Alô Tati, Alice, todo o pessoal aí no Paulinho Supermercados, um abração aí. acho que esqueci de algum prêmio, acho que não. Já falei de todos. Ó, vai mandando nome completo, quem não mandou ainda, tá? Antes de eu ir embora, eu anuncio, faço sorteio, já não sei quem ganhou. Cipó, bom dia.
1: Bom dia, meu amigo Rogério São Paulino. Bom dia aos ouvintes da antena. E muito bom dia aos pais de todo o Brasil, principalmente nossa Jales e região. Estamos aqui partindo agora, Rogério. São João del Rei. Vai ser o final do contrato ali.
0: É Minas?
1: E onde eu pude ver sua pessoa e os demais amigos lá, muitos amigos.
0: Satisfação.
1: E estamos aqui rodando já nesse momento, ouvindo a antena. Tá bom, Rogério?
0: Bom, boa viagem.
1: Grande abraço. Deus abençoe o senhor e todos os pais do Brasil.
0: Nós todos, amém.
1: E o São Paulo não vai perder hoje,
0: já
1: tá?
0: Perdeu ontem.
1: Ih, já perdeu ontem.
0: Vero.
1: Fiquem com Deus, menino, que eu vou com ele.
0: Amém. São Paulo não ganha mais de ninguém. E o que mais se põe pro sorteio? Já coloquei.
1: Oh, esqueci. Põe meu nome no sorteio. Meu nome, você não sabe, procura no Google aí.
0: Já pesquisei. Aparecido Gabriel Teodoro. Se põe caminhoneiro. Valeu, quero participar dos sorteios. Quem que é? Natalina Alves dos Santos. Ô, Natalina, beleza. Pode participar. Boa sorte.
2: Rogério, queria mandar um abraço a todos os pais aí pelo Dia dos Pais. Coloca meu nome aí no sorteio desse monte de prêmio aí, Francisco.
0: Qual é?
2: Grupo aqui de Jales.
0: Ah, o Chiquinho Grupo. Um abraço, Cris Fih. Valeu, Silvio Piccolo, também desejando feliz dia dos pais. Osimar, Renata, Laura, pessoal do Itinho, Osimar da Quelec. Põe o nome no sorteio. Que é esse menino aqui? Ó, não tá tocando Leonardo, hein, Ederson? O Edinho, Betinho da Delacy, tá aguardando ansioso, quadrado também. Um abraço, Edinho, Fabiano, pessoal da Açougue do Chicão ali na Rua 24. Um abraço a toda a família aí. Também... oferecendo o programa ao especial marido Kleber Scatena, minha amiga Suelen Polizello. Ô, mamazona, tá a fim de ganhar a furadeira? Boa sorte no sorteio. Ô, Maíra, tudo bem? Coloca meu nome no sorteio, Luiz Carlos Correia Mendes. Cara, tanta gente, agradecemos de coração. Todo mundo ouvindo a antena, a Sueli de Fátima também. O Bob, a Thaís Nara quer falar. O Bob, o Ronaldo e o Caruso. Oi.
3: Bom dia, Rogério.
0: Opa, isso já tinha ideia, isso aqui.
3: Rogério, ressaltando que pai é aquele que cria. Então fica aqui o meu respeito, minha admiração, o meu desejo de que as bênçãos de Deus estejam sobre também todos os pais adotivos, tios, avós, aquelas mães que fazem papel de pai e mãe. Que Deus abençoe também todos esses pais.
0: Isso aí. Me lembrei de tocar a música Filho Adotivo. Tenho um pedido para tocar aqui. Oi, bom dia.
4: Bom dia, Rogério. Aqui é a Cleusa, Santa Fé. Ô, Rogério, se possível, toca para mim o Sérgio Reis, Filho Adotivo. Vai para todos os pais. Que Deus cubra grandemente a todos os pais, tá? Obrigado, um feliz dia dos pais, um feliz domingo para vocês.
0: Amém, valeu, pessoal de Santa Fé do Sul, pessoal de Urânia também, participando com a gente. Aí, a Natalina lá de Urânia. Rogério, tem como colocar o nome aí do neto no sorteio? Em Heitor Amaral Ribeiro e o Arthur Ribeiro Amaral, aí cada um do seu celular, viu, Luizinho? Ó, a Irene pediu pra família inteira mandar, mas cada um mandou do celular. Ô Zezão, oi.
5: Bom dia, Rogério de
0: Sá. Bom dia, Carlinho da
5: Pá. É o Carlinho da Pá aqui do São Francisco. Rogério, um alô pra todos os pais aí da nossa região aí. Alô, meu amigo. E muita saúde pra todos aí.
0: Amém.
5: Rogério, põe eu no sorteio também aí. Falou, meu
0: claro.
5: Amigo?
0: Claro.
5: Muito obrigado, Rogério.
0: Carlos Gonçalves, Carlinho da Pá. Bom dia, mando feliz dia dos pais aí para o Pelé e pro pai Leonardo e pros filhos também, que é pai. Quem tá mandando aqui, deixa eu ver. A Sirlene, pessoal lá de Aspazes, quero participar do sorteio. Luísa Polizello, Escate.

0: Helena. Bom dia, Luísa. Grande abraço. Quem mais? O locutor fica perdido, ele nem sabe onde ele tá. O Roberto Emílio. Meu Deus do céu. Marlene Ragaz. Zezão. Tudo certo, Zezão? Ei, Zezão, tá bom. Tá chorando de barriga cheia. Você não tá aguardando o Leonardo, Leonardo? Não, eu sei, Toledo. Achei que tivesse. Ô, Formigão, tudo bem? Pessoal na sintonia, o Éder, lá do supermercado JR. Mercado JR, é isso? Falei certo, Formigão? Mauro, Sérgio, Virgílio e o Corim. Ê, Corim danado. Nossa Senhora. Vamos participando, gente. Deixa eu ver, Dona Neide, desejando feliz Dia dos Pais. É isso aí. É, Dona Neide falando que muitas vezes as pessoas não têm paciências. É, paciência com os idosos. Ah, tocar Couro de Boi, que é uma história verdadeira. Verdade, Dona Neide, vou tocar. Mas tem muita gente boa ainda, Dona Neide, não é verdade? Muita gente aí que tem o coração bom. 7 e 8. E tem gente que realmente é igual a Dona Neide falou, não tem paciência não. 7 e 8.
1: Ô, Rogério, deveria bom dia, ter. Tá bom, companheiro?
0: Bom dia, bom.
1: Rogério, aqui é o Adriano, aqui do Corvo do Matão. Tirando um leite aqui, escutando os modão aí. Rogério, eu quero desejar os parabéns a todos os pais aí hoje, especialmente ao meu pai, mora lá em Santa Rita do Oeste, minha mãe também. Agradecer ele pelo exemplo de vida, pela educação que ele me deu, e dizer que eu tenho muito orgulho e satisfação de ter um pai igual a ele. Pedir pra você aí, Rogério, um modão, deixar pra você escolher aí, fazendo um favor. Obrigado, companheiro.
0: Opa, nós que agradecemos. Valeu, querido. Tudo de bom. Zé Mingorance. Esse é o Zé Mingorance. Você dá um bom dia hoje pra nós. Bom dia, Zé.
2: Bom dia, Rogério. Feliz Dia dos Pais pra todos os pais que estão ouvindo o seu programa.
0: É nosso. Um abraço, Zé Mingorance. Opa, deixa eu ver aqui. Opa, que mais?
3: Bom dia, Rogério. Bom dia. Roger. Dois passos na areia. Quem canta é o Dalvan, Duque Dalvan.
0: Raça na areia. Já tocou, já tocou.
3: Feliz Dia dos Pais pra todos os pais aí.
0: Opa, igualmente. Nós que agradecemos. Alô, professor Quadrado. Todo mundo ouvindo a antena, todo mundo sintonizado. Vamos desejar mais uma vez um Feliz Dia dos Pais. 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Alô, Pacheco, Serginho, toda a galera, Celeria Rodrigues. Em nome do Luiz, também do Davi, de toda a galera da Celeria Rodrigues, um Feliz Dia dos Pais. 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O Andrezinho da Irlanda. Ei, Andrezinho, a turma tá ansiosa pra eu te mandar o nome. Aí eu vou pegar, depois que fazer o sorteio, o Pix do ganhador. Mesmo que eu não consiga mandar durante o programa, que a pessoa demora um pouco pra responder. Eu salvo no meu celular durante o dia, assim que a pessoa me mandar, eu vou ajeitar aqui pra você e você já fazer o Pix, beleza? Deixa eu organizar a música Couro de Boi aqui, vovózona tá pedindo também. Dona Neide pediu. Vovózona pediu, posso tocar Couro de Boi? Para de secar eu, Madruga. Já tô apavorado aqui, atrapalhado com tanta participação. Graças a Deus, a grande audiência da antena. E o Madruga fica secando. Eu vou tocar Couro de Boi com o Belmonte, viu, Dona Neide? Saudoso Belmonte pra Dona Neide e pro Vovózona.
4: Ô, Rogério, e aí, bom dia.
0: Bom
4: Rogério.
0: Dia, Andrezinho, tá bom?
4: Desejar um feliz Dia dos Pais pra todos os pais aí de Jales aí, ó, da nossa região aí, do Brasil também, né? E manda feliz Dia dos Pais pra gente aqui também, os brasileiros guerreiros, pai que tá aqui na Irlanda, longe da família. Um abraço, manda uma moda qualquer uma aí.
0: Beleza. É, opa, é só uma moda boa. Quero participar do sorteio do Dia dos Pais, Clebinho Escatena. Ô, Clebinho, você tá bom? Mais gente chegando, mais gente.
5: Bom dia, Rogério de Sá.
0: Bom dia.
5: Um feliz Dia dos Pais para todos os pais desse imenso Brasil nosso e até quem tá fora do nosso país. Que o papai do céu ilumine todos os pais. E manda um modão aí bem caprichado aí pra todos os pais do Brasil. Obrigado,
0: valeu.
5: Rogério
0: de Sá. A Denilson de São Francisco, Delei Garcia, vem desejar um Feliz Dia dos Pais também. A família Garcia, todos a direção, os colaboradores, locutores, toda a família Antena. Neste ano que a Antena 102 completa 40 anos de sucesso, neste mês de agosto, todos da Antena queremos desejar neste domingo. Um feliz dia dos pais para todo mundo que está ouvindo a Antena 102 de Jales, São Paulo. A Tamires Alexandre, ô Tamires, uma moda do Zezé, hein? Ah, aquela eu e meu pai, é verdade. Toquei na madrugada com o César Paulinho. Vamos tocar tema do filme Dois Filhos de Francisco. Um abraço para você, pro Zé Edmilson, pros filhos, para toda a família aí, que Deus abençoe. Valeu, Tamires, oi.
6: Oi, Rogério, bom dia, bom tudo dia. Bem? Queria tudo mandar um feliz dia dos pais para o meu esposo, Palito.
0: Oi, Eliana.
6: Que Deus abençoe ele com muita paz, com muita saúde. Que ele continue sendo sempre essa pessoa maravilhosa, esse pai exemplar e honesto.
0: Certo.
6: E quero também mandar um abraço para todos os papais, em especial para você, para meus irmãos, para meus cunhados e para todos os papais que estão ouvindo.
0: Família Roçafa Rodrigues.
6: Tá, um feliz domingo e coloca meu nome no sorteio.
0: Opa, obrigado, boa sorte, Eliana Roçafa, valeu, tudo de bom. Eu tô secando você também hoje. Por quê, Marcão, você tá me secando? Já não secou meu time ontem pra perder no Grêmio? Nosso time é beleza. Opa, valeu, garoto, valeu, Clebinho Escatena, mais gente. Opa, Lele, que mais? Oi, filho.
7: Bom dia, Rogério.
0: Bom dia.
7: Tudo bem?
0: Bom.
7: Tudo bom com vocês? Parabéns. Para todos aqueles que têm pai. E para nós também que não tem pai, né? Mas tá no coração, né? Não?
0: Tá. Nunca com esquece. Deus, isso aí.
7: Mas eu gostaria de ouvir a música com Jaine, velho pai. Ofereço para todos que gostaram da música. Tenha um bom domingo, um bom descanso e um bom dia.
0: Beleza, o que mais? Opa, Rain.
7: Ei, Rogério, hoje é o Palmeiras, hein?
0: Palmeiras? É Palmeiras, Corinthians, Santos, tudo hoje. São Paulo já perdeu.
7: É o Edmilson.
0: É de Andradina. Aê, Andradina, lá da terra do Marcão Rocha, hein? Rogério, me informa aí quanto ficou o jogo do São Paulo ontem. Ah, deixa quieto. Perdeu 2-1, eu sei que você tá zoando. Ô, Alves, você tá bom? Ai, meu Deus. A Eliana falou, e você tá faltando falar aqui. O Cenourinha tá falando também.
8: Bom dia, Rogério.
0: Falou na rádio. Bom dia, Cenourinha.
8: Quero desejar a todos os pais um feliz dia dos pais. E ver se você acha a música aí do preferido e privilégio. Resposta do couro de boi. Beleza?
0: Beleza.
8: Feliz dia dos pais pra você também.
0: Igualmente, Cenourinha, pro senhor também. Vamos tocar o filho adotivo, couro de boi. Se eu achar essa aí, a resposta do couro de boi, já põe na cola aqui e vamos tocar a música, gente, porque senão vai muito conversando com o reclamo. Mas a conversa, a companhia faz parte do rádio, especialmente hoje no Dia dos Pais, muita gente quer falar, desejar um feliz Dia dos Pais, a gente vai organizando, tem prêmios, conversa, é interação, é Antena 102, 40 anos de sucesso, essa mexe até com caixote, hein, com muita gente.

0: muito dessa música, modão.
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0: Com Camões Camargo, canja de arroz. 7h36. É isso aí, vamos lembrar com carinho das pessoas que já se foram. Especialmente nossos antepassados aí. Se você já perdeu o seu papai, que Deus possa confortar o seu coração e vamos tocando em frente. É igual a José Guimarães falou, 7h36. Participar do sorteio, Leandro, manda o nome completo aí, faz favor. Já tá, Cris, já tá participando. Um abraço pra Cris, Paulinho Paraná, toda a família. O Bode berrou, ô Osmar? Aí sim, Bode Velho de Fernandópolis. Mais uma vez, um feliz dia dos pais pra todo mundo ouvindo a antena em nome do Grupo Almeida. 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

0: 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Parabéns, Neto, parabéns, Tiagão, um abraço a toda a família. Alô, Carlão! Ei, Carlão! Carlão, genro do Tiagão, hein? 737, alô, Geraldo, Thelma, Neto, Kelly, toda a família, um abração. 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É muita gente, viu, vovózão? O locutor fica perdido aqui. 738. Serralheria Rodrigues, estruturas metálicas, desejando o feliz dia dos pais. 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Bora pro zap aqui. Deixa eu ver, colocar pro sorteio Laura Souza Sabino Alves. A Laura, filha do Osimar e da Osimar e a Renata. Renata. Calma que eu já tô ficando meio gaga já, hein? Quero participar do sorteio. Qual que é o nome? É Helena ou Helena? Nome completo, coloca no sorteio. Desejando feliz dia dos pais. A Rosângela dos Correios também, ao Edson, ao Mário, pessoal dos Correios, valeu, falei certinho. Ei, Mani, o que foi, vovó? Ah, sim, tá mandando um alô pro irmão dele, o Tonão, desejando um feliz dia dos pais aí, o irmão mais velho, já tocou couro de boi. Valeu, vovózona, toda a sua família, um abração, Deus possa abençoar aí. Valeu, quem mais? A todos os pais, o Jair da Costa, valeu, Jair. O Bruno Valério, o Bruno dos Correios, desejando feliz dia dos pais. A Cris e o Paulinho Paraná, um feliz dia dos pais. Quem mais? Quem mais? Quem mais? Pode falar comigo. Opa, opa, opa.
1: Bom dia, Rogério.
0: Bom dia.
1: Benedito Paranapuã. Feliz dia dos pais para todo mundo. Que Deus igualmente abençoe todos, em nome de Jesus.
0: Amém.
1: Põe meu nome aí, participar desses prêmios também, fazendo favor. Um bom dia.
0: Claro, bom dia. Manda o nome completo. Valeu. Aqui, Márcio Bombril. Tudo bem, Bombrilzinho? Bom dia.
2: Meu amigo Rogério. Parabéns pelo seu dia aí, meu amigo.
0: Nossa.
2: Vou dar uma arrumada aí para todos os pais aí.
0: Valeu, Bombril.
2: Pra mim.
0: Claro.
2: Todo mundo aí.
0: Beleza.
2: E põe eu nesse balaio aí.
0: Não tem balaio não.
2: Você sabe meu nome completo, você põe eu aí. Falou, meu amigo.
0: Valeu.
2: Manda o modão arrumado. Qualquer outro que você mandar, tá mandado.
0: Tá certo. Vamos obrigado falar que é um caixote de prêmios pra diferenciar aí. O caixote vai dar um prêmio no final do mês, hein? Ô, Pinha Pintor, oi, Sintolê, tá gostando do programa hoje? Falou que o programa tá 10. Ô, Cazuza de Jales, palmeirense, bom dia.
3: Ô, Rogério, bom dia, é o Cazuza. Ô, Rogério, esse sorteio de hoje aí, aquela parafusadeira aí do Almeida ali pra mim, que eu tenho um canaril aqui, faço caiola.
0: Tirei uma mão na
3: rapaz,
0: roda.
3: Rapaz, é um presentão bom que eu ganhava, hein? Misericórdia.
0: Boa sorte.
3: Bom demais.
0: Valeu.
3: Se eu ganhasse esse sorteio aí, essa parafusadeira.
0: Isso, valeu, meu querido. Osimar, Renata, Laura, Osimar da Quelec, também a minha amiga Isaura. Um alô pro a Isaura e toda a família. Nossa, me fugiu o nome do esposo da Isaura, o Arnaldo. O Arnaldo Sintra, um abraço a toda a família. Tamires, o Zé Edmilson, Zé Edmirso, a Vanderléia Luzia, porteira Rose, Jales, valeu, porteira, como é que fala? O locutor tá meio doido aqui. A Rosilda e o Claudenir, desejando um feliz dia dos pais. A Rosilda, especialmente ao Claudenir, a todos os papais ouvindo a antena. Cenourinha também participando. Nossa senhora. Aldiéder de Araújo Braga, não tô com paixão desenfreada ainda, hein, Aldiéder? Mas calma aí, Corinto, tá tudo bem, Corinto? Lá não chegou ainda não, hein? Foi no Guilherme Santiago lá em Estrela do Oeste, perdeu a hora, 7h41. Cláudia Barbosa das Perobas, desejando feliz dia dos pais, valeu, Cláudia. Rosângela Pereira Cervantes dos Correios, a Rosângela já foi aluna da Escola Agrícola lá. Acho que antes de eu começar a trabalhar lá, acho que um ano antes a Rosângela se formou. Acho que ela formou em 98, mais ou menos, eu comecei em 99. Opa!
4: Aô, Rogério! Bom dia, fiote. Rapaz, aqui é o Sandro Mendonça.
0: Ô, Bigodão!
4: Sandro Roberto, Marco Mendonça, Bigodão.
0: Aí, vovózão,
4: coloca no sorteio aí, feliz dia dos pais pra todo mundo aí. Toca uma bodona chonada aí, beleza?
0: Beleza. Tchau, obrigado. Ixi, acertei, Rosângela. Rosângela trabalha nos Correios de atendente ali. Valeu. Um abraço a todo o pessoal dos Correios, o Bruno, todo mundo aí, o Edson, Mário também. Valeu.
5: Bom dia, Rogério de Sá.
0: Bom dia.
5: Tô desejando um dia feliz, dia dos pais, pra todos os pais que estão ouvindo teu programa aí hoje.
0: É nosso.
5: Beleza? Eu já não tenho mais o meu papai, que já foi morar com Deus, mas quem tem pai, que tem os pais vivos aí, feliz dia dos pais pra todos eles, beleza? Põe meu nome no sorteio também, isso valeu?
0: Aí. Isso, recordando os que estão em memória. Valeu, que vovózona é particular, é aqui, Bruno?
6: Sandrinho, tá bom de cunhada, hein? Nossa senhora, Marcelão Baleia, meu Deus.
0: Marcelão Baleia. Que é o Marcelão Baleia, vovózona?
6: Sandrinho, tá bom de cunhada, hein? Nossa senhora, Marcelão Baleia, meu Deus.
0: Que é tudo brincadeira, viu, gente? Que ninguém ia achar ruim, não. Realmente, seu pai gostava dessa música, eu já não tenho mais o meu. Ele gostava da música Pé de P do Tonico Tinoco. Vou tocar o Pé de P aqui, viu? Eu vou organizar. Tudo na brincadeira. Como é que é o nome do homem lá, vovózona? Não sei o que, Baleia, como é que é?
6: Sandrinho, tá bom de cunhada, hein? Nossa senhora, Marcelão Baleia.
0: Marcelão Baleia da bike.
6: Comédia,
0: hein? É Sérgio Vovozona, é Marcelão Baleia, é Zé Louco de Vitória Brasil, 7h43, agora é Caixote Cabeçudo, é seu Valdecir Careca. Aqui é tudo na brincadeira, viu, gente? Ô, seu Valdecir, você tá bom? O senhor tá bom?
7: Bom dia, Lissá. Tudo bem com você, Lissá?
0: Graças a Deus.
7: Feliz dia dos pais, seu papai.
0: Já penteou o cabelo?
7: E todos os papais do nosso Brasil, Jalão.
0: E o Cabeçudo.
7: Dá um abraço pro Cabeçudo, papai também.
0: Já é bom.
7: O Branco, da Poti, papai.
0: Isso aí.
7: Camburão. Todos nossos amigos aqui.
0: Deus abençoe, seu Brasil.
7: Da nossa região aqui de Jales.
0: A gente brinca e a gente gosta.
7: E parabéns pra mim também, né? Com seu pai.
0: Isso aí.
7: E obrigado ao
0: Cabeçudo. Valeu, 7h44.
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15: Bom dia! Bom dia!
0: Bom dia, dona Ivani!
16: Bom dia, Rogério. Aqui é Ivani da Silva de Marinópolis. Dá aí uma música para nós aqui em Marinópolis. Eu ofereço a todos os papais que estão curtindo a programação. E a todos os papais aí da Antena 102, para você. Deus abençoe todos com muita saúde. Deus abençoe, Ivani da Silva. Coloca aí, sorteio que eu sou a mãe e sou o pai. Há 7 anos que eu virei a mamãe e virei o papai. Também tenho meu filho para presentear aqui, Jesus da Silva Souza.
0: Valeu. Minha amiga é corintiana, Ivani, hein? Ô, Bodivelho, Bodivelho é São Paulino, eu tô perdido. Luizinho da Costa, o filho do Cenourinha, tá ouvindo, é que tem muita gente. O Cláudio Vidal desejando um feliz dia dos pais, a Cátia, o He-Man, pessoal do Renascer, o Wilson lá do Tabuado. Fala, Wilson.
17: Fala, meu patrão Rogério. Bom dia aí pra você, bom dia aí pra todos os ouvintes. Feliz dia dos pais aí pra todo mundo. E bora de modão com o Rick Renner. O modão aí que fala de pai com o Rick e Renner, beleza? A gente vai oferecendo aí para todos os ouvintes aí da Antena 102, certinho? Tchau, briga!
0: Tá falado, Wilson do Tabuado, a terra dos 60 dias apaixonado. Sempre pede música à noite do sertanejo 102, gosta de um forrozinho também. É, já que hoje é dia dos pais, o Wilson Toledo vai gostar. Ô, Cátia, obrigado, igualmente aí para todo mundo, beleza? Ô, Denu, tá bom?
18: Bom dia, meu amigo Rogério de Sá.
0: Bom dia.
18: Sumido aqui, mas nós...
0: Tá chorado ainda.
18: Tá sempre
0: ainda
18: na escuta, hein?
0: Casar apaixonado. Dá
18: aquele abraço pra nós aqui.
0: É o Denúbia Letícia Milena. É isso aí, falei certo? Fazia tempo que você não aparecia. Gilmarão, campeão de cutiano, Gilmarão do Rodeio Brasileiro. Um abraço. Feliz Dia dos Pais, quero participar do sorteio. Quem que é? A Viviane. Ô, Viviane. Um abraço pra você, minha amiga Viviane. É outra Viviane aqui. Tem o Kleber e a Viviane. Essa é outra Viviane. Helena Elizabeth Golfeta. É a Helena que participou. Vixe Maria, João Lucas Fernandes Mioto, é o neto, não, aí tem que ser do celular dele. Valeu menino. A Cristina Liar de Vitória Brasil. Ai Cristina, Cristina pagou bem na hora que eu tava pondo o áudio dela no ar. Toca a vinheta do Corinthians aí pra Ivani de Marinópolis, rola o bloco comercial. Ô Valdir Pascoaloto, eu vou mandar a música pé de pé, porque tem um declamado do Marco Brasil bem bonito no começo, com a Bel e Caim. Depois até o final do programa vou ver se dá pra tocar uma outra com o Tonico Tinoco. Vamos fazer o seguinte, ó, tô conversando agora, vamos trazer o anúncio do Marcelo Lance da rede de posse Xingu, tocar o pé do IP, ter o declamado do Marco Brasil, depois o Abel e Caí canto é top demais também. A pé na estrada, Milionários da Rei, com modão pra não ficar só música de paz, dá uma variada aí. O poema Memória de Meu Pai, com o saudoso Ivan Diniz, vovózona gosta. E uma música com Bruno Marrone, não vou falar qual que é não, pra deixar a surpresa. Certo? É isso aí, tá bom. E não chama eu de carralho não, hein? E beleza, 2749, vai Corinthians, hein, Ivani? A Ivani é corintiano, meu São Paulo perdeu ano de novo, hein, vovózona? O nosso São Paulo. Vixe, 2-1. Coisa é feia.
19: Corinthians!
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0: E essa que vai começar o bloco é top, é pé de pé. Marco Brasil vem declamando, depois Abel e Caim cantando bonito para recordar, lembrar das pessoas que já se partiram, os nossos antepassados. Muita gente, essa marcou pra muita gente. Não, não tem como atender o telefone não, gente. Ô, João Bala, tudo bem? Esse telefone é apenas o WhatsApp. 9 pras 8.
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1: A memória e lembrança de todas as mães e de todos os pais do mundo. Esta mensagem é especialmente para você, filho. Amado filho, o dia que este velho não for mais o mesmo, tenha paciência e me compreendas. Quando derramar comida sobre minha camisa e esquecer como amarrar meus sapatos, tenhas paciência comigo e lembra-te das horas em que passei te ensinando a fazer as mesmas coisas. Se quando conversares comigo, eu repetir as mesmas histórias que sabes de sobra como terminam, não me interrompas e me escute. Quando eras pequeno, para que dormisses, tive que te contar milhares de vezes a mesma história, até que fechasse os olhinhos. Quando estivermos reunidos e sem querer fizer minhas necessidades, não fiques com vergonha, filho. Compreendas que não tenho culpa disso, pois já não as posso controlar. Penses quantas vezes, pacientemente, troquei tuas roupas para que estiveste sempre limpinho e cheiroso. Não me reproves se eu não quiser tomar banho. Sejas paciente comigo. Lembra-te dos momentos que te persegui, os mil pretextos que inventava para te convencer a tomar banho. Quando me vires inútil e ignorante na frente de novas tecnologias que já não poderei entender, te suplico que me dê todo o tempo que seja necessário e que não me machuques com um sorriso sarcástico. Lembra-te que fui eu que te ensinou tantas coisas: comer, se vestir e como enfrentar a vida tão bem como hoje o fazes. Isso é resultado do meu esforço, da minha perseverança. Se em algum momento, quando conversarmos, eu me esquecer do que estava falando, tenhas paciência e me ajude a lembrar. Talvez a única coisa importante para mim naquele momento seja o fato de ver você perto de mim, me dando atenção e não o que falávamos. Se alguma vez eu não quiser comer, filho, saibas insistir com carinho, assim como fiz contigo. Também compreendas que com o tempo não terei dentes fortes e nem agilidade para engolir. E quando minhas pernas falharem por estar tão cansadas e eu já não conseguir mais me equilibrar, com ternura, dá-me tua mão para me apoiar como eu fiz quando tu começaste a caminhar com tuas perninhas tão frágeis. E se algum dia me ouvires dizer que não quero mais viver, não te aborreças comigo. Algum dia entenderás que isso não tem a ver com teu carinho ou com o quanto te amo. Compreendas que é difícil ver a vida abandonando aos poucos o meu corpo e que é duro admitir que já não tenho mais o vigor para correr ao teu lado ou para tomá-lo em meus braços como antes. Sempre quis o melhor para ti e sempre me esforcei para que

0: tua jornada? Te peço, filho, que me acompanhes para terminar a minha. Trata-me com amor e paciência, e eu te devolverei sorrisos e gratidão, com o imenso amor que sempre tive por ti. Atenciosamente, teu velho e querido pai.
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0: Agora 8:06 na antena. Sandro Luiz e a sua belíssima voz e essa linda mensagem.
1: Feliz dia de cada pai. Feliz dia do pai que dá vida, do pai que cria, do pai que cuida, do pai que alimenta, do pai que educa, do pai que protege, do pai que carrega no colo, do pai que ora, do pai que nos olhos olha, do pai que instrui, do pai que incentiva, do pai que encaminha e junto caminha, do pai que se faz presente, do pai que arrepende, do pai que entende, do pai que ampara e que dá a mão, do pai que sabe dizer não, do pai que prepara e aconselha, do pai que abraça, do pai que faz graça, do pai que seu filho conhece, do pai que ao lado adormece, do pai herói, do pai que está no céu, do pai que diz sim e faz um novo fim, do pai coragem, do pai lutador, do pai que ensina o valor da vida e o valor do amor. Os parabéns do programa Antena Sertaneja e da Rádio Antena 102 ao Pai Nosso de cada dia.
0: Valeu, Sandrão, grande abraço para você. 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

0: 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Agradecer aqui a minha amiga Isadora, falando do papai aqui. Vai, Isadora, bom dia.
1: Bom dia, Rogério, aqui é a Isadora. Eu queria falar que eu amo muito meu papai e que ele é o melhor pai do mundo e que eu quero que Deus abençoe muito a vida dele.
0: Isso aí, amém, um abraço. Ô, Paulinho Paraná, apagou outro áudio, Paulinho? Fez um maior? Locutor gosta de falar aí. Pode falar, Paulinho. 8:08, bom dia.
2: Bom dia, Rogério.
0: É o velhão agora.
2: Que poema bonito, mas triste, né, rapaz? Tá ouvindo, hein?
0: É o velhão.
2: Aqui quem fala é o Lavaca, o italiano. Ô, rapaz, dia dos pais, né? Mandar um abraço pra todo mundo que tenho alegria de ser pai. Eu tenho 8 filhos do primeiro casamento.
0: Tudo isso, velho.
2: E aí o pessoal pergunta, e do segundo casamento?
0: É Lavaca.
2: Eu falo nenhum, porque os filhos são o mesmo. Quando fez 30 anos de casado, me fizeram casar outra vez, fizeram uma festança, muita comida para comer. Mas a mulher mesmo, 2 casamentos com a mesma mulher. Oh, Deus santo. E hoje eu já ganhei presente. Estão me dando um monte de butinão amarelo. Quer que eu vou para a roça de novo, só farta me dar cabo de inchada.
0: Eita.
2: Oh, porco dia. Vou trabalhar mais nada não, rapaz. Eu aposentei, mulher também, a Rosinha aposentada, o resto que se dane, né? Mas não vem me dando mais butinão amarelo, não.
0: Eita, Lelê, então é isso aí. A Silvia Helena mandando um abraço a todos os pais, o Arley, obrigado, Sérgio Zara, Adriana Pasqui, Cido Pasqui, nossa senhora, Tatiana de Votuporanga, Tatiana, um abraço, tô de bom aí, a Maridalgo, Gilberto da Minhoca, a Cristina Olier.
3: Olá, Rogério, bom dia.
0: Bom dia.
3: Sou a Cristina Olier de Vitória Brasil e quero oferecer hoje esse programa do Dia dos Pais a todos os pais. Um abraço a todos os pais do Brasil, do mundo e aqueles que também, como o meu, estão no céu. Tudo de bom. Obrigado.
0: Valeu, Cristina. Deus abençoe. Esposa da Cristina, seu Luiz Furlan. Tudo bem, Luiz?
4: Bom dia, Rogério.
0: Bom dia, Vitória Brasil.
4: Hoje eu quero participar do sorteio, que é Dia dos Pais, e peço pra você tocar a música do meu velho pai. Seja um bom dia.
0: Bom dia, seu Luiz.
4: Luiz Salvador Furlan.
0: Ei, Luiz Furlan. Um abraço, seu Luiz. A música Utopia é o pedido da Leila Chiqueto. É, especialmente a Leila, pessoal dos Correios. Valeu, Leila. A Leila é santista, hein? O time da Leila tá muito bom, não é igual o meu. O Anísio, não, o time tá bom, não. O Denúbio e a Letícia Milena, Paixão Corre Solto, o Denúbio falou. Um abraço aqui pro Kleber Neres, conhecido Kleber da Sabesp. Todo mundo ouvindo antenas, Gilmarão, é Irene, é Luizão. Ih, chegou o moço apaixonado que vai lá de Sandra Brito, quer ver?
5: Rogério de Sá, Daniel Pérez, aqui do outro lado do Corguinho, Aparecido Taboado. Ô, meu amigo, hoje é meu aniversário.
0: Ô, oh, parabéns.
5: Tô mais um ano de vida.
0: Vai falar do Sandra Brito?
5: Tá sendo abrir também esse mês. Não sei se é dia 24 ou 26. Sei
0: ah,
5: que esse
0: não
5: mês,
0: começou
5: mês.
0: A anunciar ainda não.
5: Manda a próxima música, com certeza, show de bola, com amor, ternura e carinho pra ela.
0: É isso aí.
5: Que Deus abençoe nosso dia, Daniel isso. Pérez. Obrigado, mano.
0: Amém, parabéns, querido. Aí é amor pra toda a vida, hein? Platônico. Pro marido Luciano, quem oferece é a Silvia Helena Costa. Valeu, Silvia. Ê, Sandra Brito, você tá danada, hein, Sandra Brito? Ô, oh, bom dia, Rogério Henrique, estou ouvindo até um abração para todos os amigos e pais, todo mundo ouvindo o programa. Olha, me perdoe se eu não falei isso, se eu falei seu nome, se eu não falei. Tá uma correria danada, ó, daqui a pouquinho sorteio dos prêmios, todo mundo querendo ganhar o quinhentão, o Pix da equipe Andrezinho da Irlanda, os outros prêmios, muita coisa, nossa senhora. Locutor fica perdido, é dia dos pais, o povo participa e agradece. É muita gente ligada na antena este domingo gostoso. Feliz dia dos pais.
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0: Um abraço aos irmãos Rodrigues, desejando em nome deles também um feliz dia dos pais. 8h15, especialmente o pessoal da Serralheria Rodrigues, a toda a família, um grande abraço. 8h15 da Antena Larga, tá agoniado, tem que ir lá pro sítio. Os filhos estão visitando, o Felipe, a namorada do Felipe é Fernanda, a Laís, a Eliana, ei, a namorada, todo mundo lá na casa do Larto lá. Ei, manda domingo, Larto tem que ir pro sítio, ele tá agoniado. Vai, Lartão, fala aí, gaiteiro, bom dia. Foi na festa ontem, chegou de madrugada, cantou com o Guilherme Santiago do outro lado da cidade. Tá contente, boiadeiro. Feliz dia dos pais aí, Lerto. Pode falar, meu filho.
13: Bom dia, Rogerinho.
0: Bom dia.
13: Lerto Junqueira.
0: Tô ligado.
13: Ô, vou mandar um áudio aí, agradecendo a todos os pais, agradecendo a antena. E todos os meus amigos da antena. E feliz dia dos pais a todos, Rogério. Pra você também, campeão. Que tenha um domingo abençoado.
0: Amém.
13: Um abraço.
0: Valeu, Lairto. Agora deu certo. Participar do sorteio, Florisvaldo Pereira da Silva. E a Solange Cristina da Silva Galan também. Valeu, Solange. Pessoal do Barracão Velho. Ei, turma do Barracão Velho. Rogério de Sá, coloca no sorteio. Adriana Ribeiro, lá de Mesópolis. Anísio Aparecido Pires participando. Esse é o Anísio Aparecido Pires. É ele, rapaz. É o Birubiru. Quem não conhece, antigamente era o bar do Birubiru. Agora o Birubiru tá lá na beira do rio. A Fátima Matos, especial marido Orides Pimenta e o filho Juninho. Valeu. A Irene Pimenta, o Luizão, Daniel Pérez, o Paulinho, todo mundo ligado. Vamos tocar aqui duas músicas, depois eu volto pra fazer o sorteio e anunciar quem ganhou. Muitos prêmios, hein? 8h17, feliz dia dos pais. Essa aqui eu traz recordação de muitos pais. Prometi uma do Tonico Tinoco. Ah, deixa eu ver se eu pego uma aqui. Meu avô gostava dessa música aqui. Rapaz, não é o Pé de Cedro. Tem Pé de Cedro, muita gente gostava. Eu vou ler a Paineira Velha. Paineira Velha. Os pais, avós, desejar a todos aí um feliz dia dos pais. Eu vou tocar com... Deixa eu ver... Murilo Marcelo ou Nestor Nestorzinho? Acho que Nestorzinho. Vamos tocar o Luar do Sertão, a Paineira Velha, a do Rick Renner e voltar para terminar o programa e anunciar quem ganhou e agradecer todo mundo. Beleza? 8h17 já.

0: Gostou, hein, o Sintoledo? 8h28. Vou passar aí, viu, pra te vender aquela propaganda. Pra você e pro seu irmão. O Fabinho lá da padaria de São Lucas.
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0: Já são 8h28, na sequência, o Frequência Vid, pontualmente às 9h, tem improviso aqui na Antena 102. Bom domingo a todos, um feliz dia dos pais. Não, não vou embora sem falar quem ganhou, não. Kleber Fação, o pessoal já tá aí, especialmente o papai Walter Fação. Pra todo mundo, feliz domingo, feliz dia dos pais. Tô esperando o sorteio, tem muita gente esperando. Vamos lá, relógio da Arte Joias, relógio masculino. Ganhador, Walter Luiz Ribeiro, final do telefone 9780. Se alguém estiver ouvindo aí dos ganhadores, já manda o zap, eu já vou orientando como que faz, tá joia? Um quilo de arroz carreteiro e meio quilo de maionese, frangos e frios modelo. Viviane da Silva Bernardes Gabaldi, final do telefone 8293. Mais prêmios, Centro de Salgadinhos, Palácio Salgaderia. Vanderlei Brigatti Floriano, 1018, é o final do telefone. Parafusadeira Furadeira, Grupo Almeida, materiais para construções, 18 peças. Paulo Sérgio Nunes, 1522, é o final do fone dele. Aê, Dió, Dió fica mandando foto de churrasco pra gente aqui também. E ah, esse é o feliz dia dos pais, amém. Só dando vontade na gente. Vai ter churrasco hoje aí na sua casa? Dia dos pais? Onde que eu parei? Óculos de sol, ótica exata do Belão. Muitas, todas as pessoas poderiam participar. Aí, se for uma mulher que ganhou, pode presentear, pode ficar com o prêmio. Aí vê lá na ótica exata, ó. Por exemplo, da ótica exata ganhou a mulher. Jéssica Bueno, 7087, final do fone. Duas camisetas da Antena 102. Uma saiu para Valdir Aparecido Santos, Valdir Santos, 4596, final do telefone. E Silvio Corte Fernandes, Silvinho da Pimenta, 4621, essas dos patrocinadores. E as duas do Valmir da Pingo Tintas, de 40 anos, oferecimento é camiseta da Antena 102, de 40 anos. Dorival Pinha Fernandes, o Pinha Pintor, 0961. E Geraldo Duarte, essa a gente vai mandar fazer ainda na Nova Onda Confecções. Vou pegar o número deles certinho, as outras duas já estão feitas. É só passar na antena aqui para retirar durante a semana. Certo? Então já falei das camisetas. Vale compras do valor R$200. Pode retirar hoje, já domingo, no Dia dos Pais, ó. Tamires Alexandre da Silva Matos, Dr. Cleiton, lá de Ilha Solteira, é médico, trabalha em Sul de Menus. Tamires Alexandre, 0607, vale compras R$200. Pode ir direto em Franco de Frios Modelo, o nome já vai estar lá. Com a Aldética, a Geis, com o seu Elcio lá, beleza? E da mesma forma, a moça que ganhou aqui o meio quilo de arroz carreteiro. Não, um quilo de arroz carreteiro e meio quilo de maionese. Tô até trocando as bolas tudo aqui, já são 8h31. A Viviane da Silva Bernardes Gabaldi ganhou, repetindo, o primeiro prêmio em nome de Franco de Frios Modelo. O outro, o Dr. Cleiton, R$200, vale compras e tirar em Franco de Frios Modelo. Ó, mais um prêmio muito bom também, ó. Deixa eu ver aqui, uma taça, um copo com canudo, ganhou os dois. Vira festa, Nicole Castro, Nicole, filha do Serjão da Agromec lá. A Nicole Castro, Serjão do Veneno. Kit Perfumes, Polo Clube, produtos da Avon e Vitória Circus também, ganhou tudo ali, ó. Pro pai, pra mãe, pra todo mundo. Sirlei Ferreira dos Santos Romero, 1567, final do telefone. Esse pra retirar lá no Vira Festa, com o Riva. E a taça e o copo também, a ganhadora foi a Nicole Castro. Chinelo personalizado, B&V Chinelos, Magda Aparecida de Souza Vieira. Magda, esposa do Osmar Cerqueiro. Final do telefone 1413, depois vai lá no Paulinho Supermercado. A gentileza do Paulinho, do Boquinho, B&V Chinelos, a taxa, todo mundo aí. Beleza? Depois combina. Então, tô indo embora. Ah, não, não posso ainda não. Tem que falar quem ganhou o Pix, equipe Andrezinho da Irlanda. calma. Antes, agradecer os patrocinadores anunciantes do programa, desejar um feliz dia dos pais. 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Em nome do Caio, do Valdecir, pessoal da SB Combustíveis, Rede Posto Xingu, Pachequinho, Serginho, pessoal do Xingu Sementes também, um abração. 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Você quer o Pix? Presentear o Paula, tem muita gente querendo. Quem ganhou esse Pix, hein? Deixa eu anunciar. Já fiz o sorteio aqui, acabei de fazer. Pix, R$500, gentileza, Andrezinho da Irlanda. Sabe quem ganhou? É a expectativa. Partição não, até eu fico meio apavorado aqui, porque eu tenho que dar tchau, eu tenho que anunciar quem ganhou. Participação de número 41. Ademir Wagner Polizelli. Final do telefone 7786. Deixa eu achar o telefone dele aqui, ó. Só pra confirmar, pra não ficar dúvida. Se ele não me responder agora, já até acabei de mandar uma mensagem aqui, já mandando a chave Pix. Durante o dia eu falo com ele particular, ele me manda, eu mando pro Andrezinho também. Ó, participou aqui no sábado passado, hein? Já foi a participação de número 41. Fala aí, Ademir, pode falar.
3: Opa, aô, Rogério.
0: Opa, vai.
3: Aô, Rogério, beleza? O Ademir Polizelli.
0: Valeu.
3: Põe eu no sorteio,
0: hein? Está aí, beleza? R$500.
3: Um abraço, meu amigo. Tudo de bom.
0: Ganhou domingo, ganhou o dia dos pais, hein? Beleza, gente? Ó. Final do telefone do Ademir, qual que é? 7786. Parabéns a todos os pais, feliz domingo, a última de hoje, igual a de ontem, meu velho pai Carmen Silva. Bom domingo a todos os papais.

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1: Muito bom dia, ouvintes da Antena 102. Bom dia, Jales. Bom dia, região. Neste domingo, 9 de agosto, Dia dos Pais. Feliz Dia dos Pais a todos vocês que exercem este chamado de Deus como homens valorosos, homens que dão proteção à família, homens que exercem o papel de homem de casa. Que Deus os abençoe ricamente e poderosamente. Para iniciarmos o nosso Frequência Vide de hoje, Nívia Soares, Teu Amor Não Falha. Bom dia, ouvintes.

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1: Na mensagem desta semana, eu quero falar sobre crise. O texto que vamos meditar encontra-se no livro de Atos, capítulo 4, versículos 23 a 31. Diz assim a palavra do Senhor: "E soltos, eles foram para os seus e contaram tudo o que lhes disseram os principais dos sacerdotes e os anciãos. E ouvindo eles isto, unânimes, levantaram a voz a Deus e disseram: Senhor, tu és o Deus que fizeste o céu e a terra e o mar e tudo que neles há, que disseste pela boca de Davi teu servo, porque bramaram os gentios e os povos pensaram coisas vãs, levantaram-se os reis da terra e os príncipes se ajuntaram a uma contra o Senhor e contra o seu ungido, porque verdadeiramente contra o teu santo filho Jesus, que tu ungiste, se ajuntaram não só Herodes, mas Pôncio Pilatos com os gentios e os povos de Israel, para fazerem tudo que a tua mão e o teu conselho tinham anteriormente determinado que se havia de fazer. Agora, pois, ó Senhor, olha para as suas ameaças e concede aos teus servos que falem com toda a ousadia a tua palavra, enquanto estendes a tua mão para curar e para que se façam sinais e prodígios pelo nome de teu santo filho Jesus. E tendo orado, moveu-se o lugar em que estavam reunidos e todos foram cheios do Espírito Santo e anunciavam com ousadia a palavra de Deus." Esse texto que lemos fala da primeira crise, uma crise bem real, da igreja que estava dando seus primeiros passos. João e Pedro foram ao templo para orar e na entrada do templo encontraram um paralítico que pedia dinheiro. Eles disseram: "Não temos ouro nem prata, mas o que temos te damos. Levanta e anda em nome de Jesus." E aconteceu o milagre do paralítico ser curado. Os fariseus, os saduceus, os líderes religiosos do templo chamaram Pedro e João e deram uma prensa neles, dizendo: "Não é para falar mais neste nome, não é para pregar Jesus Cristo." E ambos responderam: "Nós não podemos deixar de falar daquilo que vemos e ouvimos." Eles ameaçaram mais uma vez e o soltaram. Foi a primeira ameaça que a igreja sofreu logo no seu início, na sua formação. E esta foi a primeira de muitas que aconteceram em seguida. Em poucos dias, Pedro e João seriam novamente presos e torturados. Em poucas semanas, Estevão seria apedrejado e morto, tornando-se o primeiro mártir da igreja. Saulo iria sair prendendo homens e mulheres que confessavam a nova fé. E em poucos meses, Tiago, irmão de João, um dos três mais chegados a Cristo, seria morto. A maneira que os cristãos primitivos lidavam com a crise que se abatia sobre a igreja é um modelo inspiracional para nós aprendermos a lidar com as crises que nos abatem. Vamos ver o que podemos aprender com a igreja primitiva. Em primeiro lugar, no momento da crise, busque apoio na igreja. O versículo 23 diz que quando os apóstolos foram soltos, eles foram ao encontro da igreja. Nós devemos agir dessa forma. Os membros da igreja têm a função de levar as cargas uns dos outros. Nós podemos vencer as crises mais facilmente quando estamos no seio da igreja, quando estamos compartilhando as nossas dores com aqueles que nos querem bem. Busque apoio na igreja. Não fique no isolamento. Busque apoio da sua família e da sua família espiritual. Na crise, nós precisamos de Deus e esta necessidade é suprida muitas vezes pela igreja. Deus usa a igreja para te dar apoio. Em Hebreus 10:25, a palavra diz: "Não deixemos de congregar-nos, como é costume de alguns, antes façamos admoestações e tanto mais quando vedes que o dia se aproxima." Segundo lugar, a crise se resolve com oração. No versículo 24, diz assim: "E ouvindo eles isto, unânimes, levantaram a voz a Deus." Crise é oportunidade para buscar mais a Deus em oração. Em terceiro lugar, lembre-se sempre que Deus é maior do que qualquer crise que possamos passar. Os discípulos começaram a oração dizendo: "Senhor, tu és o Deus que fizeste o céu, a terra e o mar e tudo que neles há." Deus é maior que tudo. Por isso que nós devemos nos voltar a Ele, que é todo-poderoso. Para Ele nada é impossível e que Ele pode fazer tudo e a hora que quer e quando quer. Busque o Senhor Todo-Poderoso. Ele é maior do que a crise. Em quarto lugar, não se apoie em palavras de homens, mas se apoie na palavra de Deus. Deus tem promessa para os seus filhos e a palavra de Deus é recheada de promessas para as nossas vidas. No momento de crise, apoie a sua vida na Bíblia Sagrada, apoie a sua vida nas promessas maravilhosas que a palavra de Deus traz para as nossas vidas. Faça dessa forma que você vai passar por esta crise de uma maneira mais tranquila. E por último, na crise, coloque a glória de Deus à frente de sua necessidade. E a gente pode observar isso nos versículos 29, 30 e 31. "Agora, pois, ó Senhor, olha para suas ameaças e concede aos teus servos que falem com toda a ousadia a tua palavra, enquanto estendes a tua mão para curar e para que se façam sinais e prodígios pelo nome de teu santo filho Jesus." E tendo orado, moveu-se o lugar em que estavam reunidos e todos foram cheios do Espírito Santo e anunciavam com ousadia a palavra de Deus. A ameaça que eles sofreram é para que não falassem mais o nome de Jesus, não pregassem mais o Evangelho. E eles focaram este momento de crise não em suas próprias necessidades, como por exemplo a preservação física deles, mas eles pediram maior poder para pregar o Evangelho. O propósito de Deus em sua vida, que redunde em glória para Ele, é maior que a necessidade que você tem que Ele supra. Quando temos os propósitos de Deus em primeiro lugar, Ele supre o que necessitamos. Eles pediram para que Deus lhe desse mais coragem. Eles queriam mais ousadia para cumprir os propósitos de Deus. Não deixe que a crise te cale. Peça ousadia, peça poder espiritual para apregoar que Deus é bom. Deus é muito bom. Que o Senhor nos abençoe. Amém e amém.

0: Na Antena 102, Grupo Morada, Ele Me Amou Primeiro. Nós estamos encerrando o nosso Frequência Vida de hoje, mas antes, quero deixar com vocês a nossa programação semanal. Começa agora, daqui a pouquinho, com a Escola Bíblica Dominical. Escola Bíblica Dominical da Igreja Batista Vide, às 9 da manhã, todo domingo, nós temos a Escola Bíblica Dominical funcionando. Você que quer aprender mais sobre a Palavra de Deus, esteja conosco. 9 da manhã, Escola Bíblica Dominical na Vide, Rua dos Bandeirantes, 1876, no Jardim Trianon. Logo mais, às 7 da noite, Culto da Família. Culto da Família com mais uma mensagem da série Livre dos Grilhões. Você é meu convidado. Culto da Família, Rua dos Bandeirantes, 1876. A Vide tem um lugar para você. No sábado acontece a reunião dos jovens e adolescentes, 7 da noite, Vide Atitude. Estejam conosco. Tenham todos uma ótima semana, um bom domingo em família. Semana que vem estaremos de volta na sequência Doutor Vanderlei Garcia, programa Improviso. Um grande abraço.
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Pode ser que daqui a algum tempo haja tempo pra gente ser mais, muito mais que dois grandes amigos, pai e filho, talvez. Pai, pode ser que daí você sinta qualquer coisa entre esses 20 ou 30.

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0: É, afilhada, tudo bem?
1: Tudo, e você?
0: Vamos nós aqui outra vez, né?
1: Vamos.
0: Que bom, tô feliz.
1: Eu aqui tô, sempre uma honra cantar com você.

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2: Queria que vocês recebessem com muito carinho aqui no palco Bruna Viola.

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0: Obrigado, Diego. Vitor Hugo.
1: Obrigado, Bruno e Marrone, por aceitar o convite e cantar essa moda linda com a gente.
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